0: rocas cruas e mergulhar no poço escuro de nós.
1: Vamos viver agonizando uma paixão vadia. Maravilha.